0: Aqui jogou na leve, monsieur. Mas aqui é na rua que alguém tá tudo contando, sa. É charge?
1: Ha ha ha ha ha!